0: Não, tanto faz a cabine, só que não.
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